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0: Bom dia, são agora 8:30.
1: A primeira edição do Festival Trovas Literárias realizou-se no último fim de semana em Trancoso e, segundo o autarca local, Daniel Joana, foi uma aposta ganha, uma vez que era o evento que faltava. Durante 3 dias, o festival, que representou um investimento da ordem dos 12 mil euros por parte da autarquia trancosense, contou com 27 atividades para todos os gostos e idades. Foi também no último fim de semana que, na envolvente do Mercado Municipal de Figueira de Castelo Rodrigo, decorreu a Feira Agrícola Transfronteiriça, a terceira e maior edição até agora, segundo o Presidente da Câmara, e que coloca em destaque as atividades do mundo rural. A organização do certame representa um investimento da autarquia de Figueira de Castelo Rodrigo na ordem dos 130 mil euros, mas Carlos Condesso, autarca local, tem certezas que o retorno na economia local é 10 vezes maior. O músico e compositor César Prata lançou na semana passada o mais recente trabalho intitulado Romances, só romances, numa sessão-concerto realizada na Biblioteca Municipal Eduardo Lourenço da Guarda. O disco tem 20 canções, ou romances, da tradição oral portuguesa e foi gravado nos primeiros meses deste ano. Romances, só romances, é o 6º trabalho a solo de César Prata, que já participou em cerca de 18 álbuns, integrando vários grupos e como convidado.

0: Para esta quinta-feira, dia 8 de outubro, pode contar no interior do país com céu limpo ou pouco nublado e temperaturas sem grandes alterações. Máximas na Guarda de 17 graus, de 19 em Trancoso, 21 na Covilhã e de 22 em Vila Nova de Foscoa.
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0: Passamos agora para as notícias com a edição de Luís Martins.
2: A primeira edição do Festival Trovas Literárias realizou-se no último fim de semana em Trancoso e, segundo o autarca local, Daniel Joana, foi uma aposta ganha, uma vez que era o evento que faltava a Trancoso.
3: A aposta é ganha. Trancoso tem já um calendário de eventos muito ambicioso. Era o evento que faltava a Trancoso. Trancoso sempre teve uma ligação muito forte com muitos vultos da literatura portuguesa, entre os quais os mais significativos foi o Dom Dinis, o Rei Trovador, que celebrou as suas bodas aqui, depois com o aparecimento do Bandarra, que é uma figura ímpar da cultura portuguesa, até depois autores mais tardios como Aquilino Ribeiro ou José Saramago. Percebemos que Trancoso tinha que estar na rota dos eventos literários. A aceitação que teve, a adesão que teve por parte das pessoas veio provar que estávamos certos, que Trancoso tinha necessidade de um evento desta natureza e que naturalmente procuraremos melhorar e transformá-lo num evento maior, mais abrangente. É mais um evento que vem enriquecer essa oferta que Trancoso já tem ao longo de todo o ano.
2: Durante 3 dias, o festival, que representou um investimento da ordem dos 12 mil euros da autarquia, contou com 27 atividades para todos os gostos e idades.
3: Tivemos várias vezes o Convento de São Francisco cheio, o auditório do cinema, mas mais do que medir essa quantidade, é importante realçar a qualidade das iniciativas que tivemos, que foram iniciativas muito diversas, desde conferências com figuras maiores da cultura e do pensamento nacional, como o professor José Eduardo Franco ou José Gouveia Monteiro, até depois sessões com escritores como Raul Minhalma ou Susana Amaro Velho, ou então exibições de documentários e debates com a presença de figuras como o jornalista Mário Augusto. E também atividades direcionadas para todas as idades. Foram 27 atividades em 3 dias, todas elas de muita qualidade, e que permitiram afirmar Trancoso também como um destino literário.
2: Para Daniel Joana, um dos pontos altos do Festival Trovas Literárias foi o encontro de autores trancosanos.
3: Aquela que eu considero a atividade central deste evento, que foi o primeiro encontro de autores trancosanos. O município tentou procurar autores do concelho que tivessem produzido obras literárias nos últimos anos que pudesse contactar. Chegou uma lista de 44 autores. Nós conseguimos juntá-los praticamente todos em Trancoso, promover um debate entre eles muito interessante, colocá-los em contacto e criando, portanto, um verdadeiro movimento cultural também a partir destes autores, desafiando-os também para projetos futuros que com certeza acontecerão no próximo ano.
2: Terminada a primeira edição do evento, o Edil faz um balanço positivo do Festival Trovas Literárias, que representou um investimento da ordem dos 12 mil euros por parte da autarquia. Uma aposta que é para continuar nos próximos anos. No último fim de semana também decorreu a Feira Agrícola Transfronteiriça, na envolvente ao mercado municipal de Figueira de Castelo Rodrigo, onde estiveram em destaque as atividades ligadas ao setor agrícola, através de atividades como passeios a cavalos, demonstrações, workshops, expositores de máquinas, exposição de gado, entre outras iniciativas. Foi a terceira edição deste certame que, segundo o autarca local, Carlos Condesso, atingiu uma dimensão que a torna referência na região transfronteiriça.
4: Nós tínhamos tudo lotado, quer a nível de camas, quer a nível também da restauração. Houve muita gente que visitou esta terceira edição da Feira Agrícola Transfronteiriça. Atingiu uma dimensão que é uma feira que pertence a uma região que acaba por ser uma região transfronteiriça, porque nós e os espanhóis cooperamos em várias áreas, mas também na área da agricultura. E terminada que está, eu digo convictamente, a terceira edição da FAT foi um enorme sucesso. A feira hoje tem uma dimensão muito superior àquilo que foram as duas últimas edições e no futuro, para o ano, vamos inovar, mas acima de tudo vamos promover um setor economicamente é muito, mas muito importante para o concelho e também para toda a região.
2: Uma vez que a entrada na Feira Agrícola Transfronteiriça é gratuita, não há registro de entradas no recinto. Mas Carlos Condesso fala em milhares de visitantes a passar pelo recinto nos três dias do certame.
4: Foram milhares de pessoas que entraram nestes três dias. A maior afluência foi no sábado e no domingo à tarde, que houve maior afluência, mas o recinto esteve sempre cheio. A parte dos expositores esteve sempre com gente, a restauração com mesmo muita gente e a área exterior, naquilo que diz respeito também aos eventos que houve, eventos também muito nossos, houve passeios a cavalo, houve passeios de burro, espetáculos automáticos, uma animação constante sempre no recinto, o que levou também a que muita gente andasse no recinto exterior e também a atração de raças autóctones que nós trouxemos de outras regiões do país e acabaram por também atrair muita gente.
2: A 30ª edição da Feira Agrícola Transfronteiriça representa um investimento da Câmara de Figueira de Castelo Rodrigo da ordem dos 130 mil euros. Carlos Condesso tem certeza que o retorno na economia local é 10 vezes maior.
4: Andou à volta de 130 mil euros, por aí. Temos o espaço do mercado que é coberto, a grande área que ocupou a FAT é o ar livre, já no nosso mercado municipal, apenas tivemos que alugar os stands e uma tenda coberta de 50 metros por 20 foi esse investimento e também com alguma animação e com alguns espetáculos, mas tudo ligado às nossas tradições. Este investimento que foi feito, tenho a certeza absoluta do que o retorno que ficou na economia local foi 10 vezes maior, porque quem esteve a vender nesta feira, aquilo que me foi transmitido é que foi a feira onde conseguiu faturar mais, quer seja na venda de produtos, quer seja também na parte da restauração, na venda dos pratos típicos de Figueira de Castelo Rodrigo. Aquilo que fica no território é muito superior àquilo que é o investimento feito pela Câmara Municipal e depois há um investimento que não é calculável, que é a promoção de Figueira no país e também na nossa vizinha Espanha com esta Feira Agrícola Transfronteiriça.
2: Foi no último fim de semana que, na envolvente do Mercado Municipal da Figueira de Castelo Rodrigo, decorreu a Feira Agrícola Transfronteiriça, a terceira e maior edição até agora, segundo o autarca local, e que coloca em destaque as atividades do mundo rural. O músico e compositor César Prata lançou na passada quinta-feira o mais recente trabalho intitulado Romances, Só Romances, numa sessão-concerto realizada na Biblioteca Municipal Eduardo Lourenço, na Guarda. O disco tem 20 canções, ou romances, da tradição oral portuguesa e foi gravado nos primeiros meses deste ano. Romance, Só Romances é o sexto trabalho a solo de César Prata, que já participou em cerca de 18 álbuns, integrando vários grupos e como convidado.
5: A solo é o sexto, mas acho que durante a minha vida toda são para aí 18 ou 19, salvo erro, com grupos, participações. Este chama-se Romance, Só Romances. É um trabalho que reúne 20 romances da nossa tradição oral. E pronto, são aquelas histórias que as pessoas contavam e cantavam à noite, ao serão, quando havia tempo para isso. Algumas delas são muito longas, são histórias que vêm desde as canções de gesta, da Idade Média, dos cavaleiros, e que foram prevalecendo na memória das pessoas, pela tradição oral, precisamente passando de boca em boca. Também tem isso em mente, também há essa tentativa, ter um trabalho de preservação do património, trazendo para o nosso tempo, claro, porque as tradições morrem se não são renovadas e se não são atualizadas. Portanto, é uma visão dos nossos dias, mas desse cancioneiro tradicional popular.
2: Como habitualmente, nos discos de César Prata, o músico Trancoso fez todo o trabalho de pesquisa, arranjos e produção deste álbum, tendo tocado também todos os instrumentos.
5: As canções são tradicionais, quer a letra, quer a música. Não há nenhuma música, não há nenhuma canção que eu tenha feito. As canções são fruto de recolhas, minhas ou de outros, ou então de publicações em cancioneiros. Também há muitos cancioneiros que reúnem este tipo de canções.
2: E ainda há muito terreno para desbravar no cancioneiro tradicional?
5: Para desbravar, sim. Agora, para recolher, acho que não, porque infelizmente aquelas pessoas que tinham alguma coisa para nos ensinar e para nos contar de genuíno foram desaparecendo e já não se encontra ninguém que tenha algo de realmente importante para partilhar connosco.
2: Mas afinal, de onde apareceu a paixão do músico César Prata?
5: Quando aconteceu o 25 de Abril, eu tinha 10 anos. E a partir daí houve um grande movimento de músicos e de grupos, precisamente que foram às nossas raízes e que pesquisaram e que cantaram. E eu apanhei, em termos musicais, essa onda, digamos assim. Depois, quando estudei em Coimbra, também estive no GFAC, que é o Grupo de Etnografia e Folclore da Academia de Coimbra. Interessei-me também sempre por instrumentos tradicionais, pela cultura popular. Depois, quando fiz a minha tese de mestrado, também canalizei o meu esforço e o meu trabalho para isso. É muito difícil hoje colocar espetáculos onde quer que seja, por várias circunstâncias, é muito difícil chegar aos palcos.
2: O mais recente disco de César Prata, intitulado Romances, Só Romances, foi apresentado na passada quinta-feira na Biblioteca Municipal Eduardo Lourenço, na Guarda. Está disponível nas plataformas digitais e ainda numa pen, numa edição limitada.

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0: Bom dia, são agora 9:30.
1: A primeira edição do Festival Trovas Literárias realizou-se no último fim de semana em Trancoso e, segundo o autarca local, Daniel Joana, foi uma aposta ganha, uma vez que era o evento que faltava. Durante 3 dias, o festival, que representou um investimento da ordem dos 12 mil euros por parte da autarquia trancosense, contou com 27 atividades para todos os gostos e idades. Foi também no último fim de semana que, na envolvente do Mercado Municipal de Figueira de Castelo Rodrigo, decorreu a Feira Agrícola Transfronteiriça, a terceira e maior edição até agora, segundo o Presidente da Câmara, e que coloca em destaque as atividades do mundo rural. A organização do certame representa um investimento da autarquia de Figueira de Castelo Rodrigo na ordem dos 130 mil euros, mas Carlos Condesso, autarca local, tem certezas que o retorno na economia local é 10 vezes maior. O músico e compositor César Prata lançou na semana passada o mais recente trabalho intitulado Romances, só romances, numa sessão-concerto realizada na Biblioteca Municipal Eduardo Lourenço da Guarda. O disco tem 20 canções, ou romances, da tradição oral portuguesa e foi gravado nos primeiros meses deste ano. Romances, só romances, é o 6º trabalho a solo de César Prata, que já participou em cerca de 18 álbuns, integrando vários grupos e como convidado.

0: Para esta quinta-feira, dia 8 de outubro, pode contar no interior do país com céu limpo ou pouco nublado e temperaturas sem grandes alterações. Máximas na Guarda de 17 graus, de 19 em Trancoso, 21 na Covilhã e de 22 em Vila Nova de Foscoa.
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0: Passamos agora para as notícias com a edição de Luís Martins.
2: A primeira edição do Festival Trovas Literárias realizou-se no último fim de semana em Trancoso e, segundo o autarca local, Daniel Joana, foi uma aposta ganha, uma vez que era o evento que faltava a Trancoso.
3: A aposta é ganha. Trancoso tem já um calendário de eventos muito ambicioso. Era o evento que faltava a Trancoso. Trancoso sempre teve uma ligação muito forte com muitos vultos da literatura portuguesa, entre os quais os mais significativos foi o Dom Dinis, o Rei Trovador, que celebrou as suas bodas aqui. Depois, com o aparecimento do Bandarra, que é uma figura ímpar da cultura portuguesa, até depois autores mais tardios como Aquilino Ribeiro ou José Saramago. Percebemos que Trancoso tinha que estar na rota dos eventos literários. A aceitação que teve, a adesão que teve por parte das pessoas veio provar que estávamos certos, que Trancoso tinha necessidade de um evento desta natureza e que naturalmente procuraremos melhorar e transformá-lo num evento maior, mais abrangente. É mais um evento que vem enriquecer essa oferta que Trancoso já tem ao longo de todo o ano.
2: Durante 3 dias, o festival, que representou um investimento da ordem dos 12 mil euros da autarquia, contou com 27 atividades para todos os gostos e idades.
3: Tivemos várias vezes o Convento de São Francisco cheio, o auditório do cinema, mas mais do que medir essa quantidade, é importante realçar a qualidade das iniciativas que tivemos, que foram iniciativas muito diversas, desde conferências com figuras maiores da cultura e do pensamento nacional, como o professor José Eduardo Franco ou José Gouveia Monteiro, até depois sessões com escritores como o Raul Minhalma ou Susana Amaro Velho, ou então exibições de documentários e debates com a presença de figuras como o jornalista Mário Augusto. E também atividades direcionadas para todas as idades. Foram 27 atividades em 3 dias, todas elas de muita qualidade, e que permitiram afirmar Trancoso também como um destino literário.
2: Para Daniel Joana, um dos pontos altos do Festival Trovas Literárias foi o encontro de autores trancosanos.
3: Aquela que eu considero a atividade central deste evento, que foi o primeiro encontro de autores trancosanos. O município tentou procurar autores do concelho que tivessem produzido obras literárias nos últimos anos que pudesse contactar. Chegou uma lista de 44 autores. Nós conseguimos juntá-los praticamente todos em Trancoso, promover um debate entre eles muito interessante, colocá-los em contacto e criando, portanto, um verdadeiro movimento cultural também a partir destes autores, desafiando-os também para projetos futuros que com certeza acontecerão no próximo ano.
2: Terminada a primeira edição do evento, o Edil faz um balanço positivo do Festival Trovas Literárias, que representou um investimento da ordem dos 12 mil euros por parte da autarquia. Uma aposta que é para continuar nos próximos anos. No último fim de semana também decorreu a Feira Agrícola Transfronteiriça, na envolvente ao mercado municipal de Figueira de Castelo Rodrigo, onde estiveram em destaque as atividades ligadas ao setor agrícola, através de atividades como passeios a cavalos, demonstrações, workshops, expositores de máquinas, exposição de gado, entre outras iniciativas. Foi a terceira edição deste certame que, segundo o autarca local, Carlos Condesso, atingiu uma dimensão que a torna referência na região transfronteiriça.
4: Nós tínhamos tudo lotado, quer a nível de camas, quer a nível também da restauração. Houve muita, mas muita gente que visitou esta terceira edição da Feira Agrícola Transfronteiriça. Atingiu uma dimensão que é uma feira que pertence a uma região que acaba por ser uma região transfronteiriça, porque nós e os espanhóis cooperamos em várias áreas, mas também na área da agricultura. E terminada que está, eu digo convictamente, a terceira edição da FAT foi um enorme sucesso. A feira hoje tem uma dimensão muito superior àquilo que foram as duas últimas edições. E no futuro, para o ano, vamos inovar, mas acima de tudo vamos promover um setor economicamente é muito, mas muito importante para o concelho e também para toda a região.
2: Uma vez que a entrada na Feira Agrícola Transfronteiriça é gratuita, não há registro de entradas no recinto. Mas Carlos Condesso fala em milhares de visitantes a passar pelo recinto nos três dias do certame.
4: Foram milhares de pessoas que entraram nestes três dias. A maior afluência foi no sábado e no domingo à tarde, que houve maior afluência, mas o recinto esteve sempre cheio. A parte dos expositores esteve sempre com gente, a restauração com mesmo muita, muita gente, e a área exterior, naquilo que diz respeito também aos eventos que houve, eventos também muito nossos, houve passeios a cavalo, houve passeios de burro, espetáculos automáticos, uma animação constante sempre no recinto, que levou também a que muita gente andasse no recinto exterior, e também a atração de raças autóctones que nós trouxemos de outras regiões do país e acabaram por também atrair muita gente.
2: A 30ª edição da Feira Agrícola Transfronteiriça representa um investimento da Câmara da Figueira de Castelo Rodrigo da ordem dos 130 mil euros. Carlos Condesso tem certeza que o retorno na economia local é 10 vezes maior.
4: Andou à volta de 130 mil euros, por aí. Temos o espaço do mercado que é coberto, a grande área que ocupou a FAT é o ar livre, já no nosso mercado municipal, apenas tivemos que alugar os stands e uma tenda coberta de 50 metros por 20, foi esse investimento, e também com alguma animação e com alguns espetáculos, mas tudo ligado às nossas tradições. Este investimento que foi feito, tenho a certeza absoluta do que o retorno que ficou na economia local foi 10 vezes maior, porque quem esteve a vender nesta feira, aquilo que me foi transmitido é que foi a feira onde conseguiu faturar mais, quer seja na venda de produtos, quer seja também na parte da restauração, na venda dos pratos típicos de Figueira de Castelo Rodrigo. Aquilo que fica no território é muito superior àquilo que é o investimento feito pela Câmara Municipal, e depois há um investimento que não é calculável, que é a promoção de Figueira no país e também na nossa vizinha Espanha com esta Feira Agrícola Transfronteiriça.
2: Foi no último fim de semana que, na envolvente do mercado municipal da Figueira de Castelo Rodrigo, decorreu a Feira Agrícola Transfronteiriça, a terceira e maior edição até agora, segundo o autarca local, e que coloca em destaque as atividades do mundo rural. O músico e compositor César Prata lançou na passada quinta-feira o mais recente trabalho intitulado Romances, Só Romances, numa sessão-concerto realizada na Biblioteca Municipal Eduardo Lourenço, na Guarda. O disco tem 20 canções, ou romances, da tradição oral portuguesa e foi gravado nos primeiros meses deste ano. Romances, Só Romances é o sexto trabalho a solo de César Prata, que já participou em cerca de 18 álbuns, integrando vários grupos e como convidado.
5: A solo é o sexto, mas acho que durante a minha vida toda são para aí 18 ou 19, salvo erro, com grupos, participações. Este chama-se Romances ou Romances. É um trabalho que reúne 20 romances da nossa tradição oral. E pronto, são aquelas histórias que as pessoas contavam e cantavam à noite, ao serão, quando havia tempo para isso. Algumas delas são muito longas, são histórias que vêm desde as canções de gesta, da Idade Média, dos cavaleiros, e que foram prevalecendo na memória das pessoas, pela tradição oral, precisamente passando de boca em boca. Também tem isso em mente, também há essa tentativa de ter um trabalho de preservação do património, trazendo para o nosso tempo, claro, porque as tradições morrem, se não são renovadas e se não são atualizadas. Portanto, é uma visão dos nossos dias, mas desse cancioneiro tradicional popular.
2: Como habitualmente, nos discos de César Prata, o músico Trancoso fez todo o trabalho de pesquisa, arranjos e produção deste álbum, tendo tocado também todos os instrumentos.
5: As canções são tradicionais, quer a letra, quer a música. Não há nenhuma música, não há nenhuma canção que eu tenha feito. As canções são fruto de recolhas, minhas ou de outros, ou então de publicações em cancioneiros, também há muitos cancioneiros que reúnem este tipo de canções.
2: E ainda há muito terreno para desbravar no cancioneiro tradicional?
5: Para desbravar, sim, agora para recolher acho que não, porque infelizmente aquelas pessoas que tinham alguma coisa para nos ensinar e para nos contar de genuíno foram desaparecendo e já não se encontra ninguém que tenha algo de realmente importante para partilhar connosco.
2: Mas afinal, de onde apareceu a paixão do músico César Prata?
5: Quando aconteceu o 25 de Abril, eu tinha 10 anos. E a partir daí houve um grande movimento de músicos e de grupos, precisamente que foram às nossas raízes e que pesquisaram e que cantaram. E eu apanhei, em termos musicais, essa onda, digamos assim. Depois, quando estudei em Coimbra, também estive no GFAC, que é o Grupo de Etnografia e Folclore da Academia de Coimbra. Interessei-me também sempre por instrumentos tradicionais, pela cultura popular. Depois, quando fiz a minha tese de mestrado, também canalizei o meu esforço e o meu trabalho para isso. É muito difícil hoje colocar espetáculos onde quer que seja, por várias circunstâncias, é muito difícil chegar aos palcos.

O mais recente disco de César Prata, intitulado Romances, Só Romances, foi apresentado na passada quinta-feira na Biblioteca Municipal Eduardo Lourenço, na Guarda. Está disponível nas plataformas digitais e ainda numa pen, numa edição limitada.

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0: Bom dia, são 11h58, menos uma hora nos Açores.
1: O Presidente da República espera que o Orçamento do Estado para o próximo ano traga melhorias para a vida das pessoas. António José Seguro espera também que o debate no Parlamento seja produtivo. O Governo, reunido em Conselho de Ministros, já aprovou a proposta de Orçamento do Estado. Neste noticiário, recuperamos o essencial do debate no Fórum, o que esperam do Orçamento, autarcas, patrões e também a CGTP. Não tarda nada, havemos de saber também quem fica este ano com o Nobel da Literatura.
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0: Temperaturas neste início de tarde. Lisboa agora com 23 graus, assim como Funchal, 25 graus em Faro, 21 no Porto e 20 em Ponta Delgada. Notícias ao meio-dia na TSF, edição de Paula Dias.
1: O Governo já aprovou esta manhã, na reunião do Conselho de Ministros, a proposta de orçamento do Estado para o próximo ano. É um documento que vai ser entregue na Assembleia da República pouco depois das 14h. Vai ser apresentado às 16h pelo Ministro das Finanças, Joaquim Miranda Sarmento. A TSF vai acompanhar em direto esta conferência de imprensa do Ministro das Finanças. O Presidente da República, questionado esta manhã pelos jornalistas, espera que a discussão sobre o orçamento resulte em medidas para melhorar a vida dos portugueses. Mais do que isso, António José Seguro não quis dizer.
2: O debate parlamentar não envolve o Presidente da República. Compete ao Governo apresentar o orçamento e vai apresentá-lo. E compete aos partidos políticos pronunciarem sobre o orçamento. E eu desejo que seja um bom debate, um debate profícuo, sempre com um propósito, melhorar a vida das pessoas, sobretudo numa altura muito difícil em que muitos portugueses passam por dificuldades.
1: Declarações do Presidente da República esta manhã em Lisboa. E antes do Governo dar conta da proposta de orçamento do Estado, os municípios pedem desde já um reforço das verbas, uma vez que têm nesta altura mais competências. Ana Abrunhosa, Presidente da Câmara Municipal de Coimbra, Vice-Presidente da Associação Nacional de Municípios, destacou no fórum da TSF que há muitas câmaras municipais com a corda no pescoço.
3: Há aqui uma grande preocupação entre uma grande simetria entre municípios. Há municípios que começam o ano no vermelho, digamos, ou seja, com déficit para cumprirem, para requalificar escolas ou para manter escolas, para o básico. E, portanto, enquanto nós não temos a nova lei das finanças locais, que é aí que se vai, de facto, ter uma nova fórmula de redistribuição das verbas entre os municípios, gostaríamos muito de ver o reforço de verbas dos municípios.
1: Mais dinheiro é o que querem também as freguesias, um pedido que Francisco Brito, presidente da Associação Nacional de Freguesias, deixou no fórum.
4: Hoje em dia as freguesias vivem com subfinanciamentos. Temos freguesias no país que nem sequer conseguem abrir a porta porque não conseguem contratar sequer um funcionário para conseguir garantir um serviço de porta aberta. E estamos a falar de uma malha muito fina que abrange todo o território continental e também os nossos arquipélagos, e muitas vezes estamos a falar do único Estado no território. É muitos quilómetros quadrados, é a única representação do Estado.
1: E entre os patrões, Armindo Monteiro, presidente da CIP, Confederação Empresarial de Portugal, sublinhou que a primeira prioridade que os patrões estão à espera é um corte nos impostos sobre os custos do trabalho.
5: O salário mínimo neste momento, como todos sabemos, está em 920 euros. Se nós somarmos a Segurança Social, multiplicarmos por 14 e dividimos por 11, esses 920, que efetivamente só chegam a 818 ao bolso do trabalhador, custam à empresa 1.419. Ora, é uma diferença muito substancial. E aquilo que pode aproximar o salário bruto do salário líquido é naturalmente a política fiscal. E aqui uma prioridade para a nossa Confederação Empresarial não é claramente a diminuição do custo sobre o trabalho. Porque se nós continuarmos a ter este custo do trabalho tão elevado, e por mais esforço que se faça de aumentar os salários, chega sempre uma míngua parte ao bolso de cada trabalhador.
1: Armindo Monteiro, presidente da CIP. No caso da agricultura, o secretário-geral da CAP, Luís Mira, também não está à espera de grandes notícias em relação a este orçamento do Estado. No fórum, ele deixou pedidos concretos ao Governo.
6: Uma é que haja no orçamento do Estado uma promoção para quem um benefício fiscal para as empresas que disponibilizem habitação aos trabalhadores, que é uma das dificuldades que temos no setor agrícola, é ter trabalhadores. A segunda, também, que contribuam com medidas para incentivarem um combate mais eficaz aos incêndios e protejam e apoiam o setor florestal, é muito importante. Nós apresentámos medidas nesse sentido. Também medidas no orçamento do ponto de vista fiscal que potenciem a renovação de gerações na agricultura. apoiando os jovens e também que coloque em execução as medidas dos acordos que a CAP assinou em Comissão Permanente de Concertação Social e que se encontram por cumprir, e isto é importante que o façam e que coloquem essas medidas no orçamento.
1: Entre as empresas mais pequenas, Jorge Pisco, o presidente da Confederação das Micro, Pequenas e Médias Empresas, também no fórum, adiantou que nos próximos dias vai apresentar propostas ao Ministro das Finanças e também aos grupos parlamentares, mas deixou já ideias em relação às necessidades das empresas de menor dimensão.
7: Passa pelas questões da alteração de IVA, que sabemos que da parte do Sr. Ministro, já o ano passado, quando a apresentação deste documento, nos disse que não haveria acordo, mas também temos a necessidade da simplificação e desburocratização dos serviços públicos, a necessidade de haver alterações significativas de estimular a digitalização das micro e pequenas empresas e a criação de programas específicos de apoio à formação. Há aqui um conjunto de propostas que a Confederação irá apresentar em tempo oportuno ao Governo e também aos partidos políticos que podemos, a nosso ver, não criarão mais despesa nem onerarão o próprio orçamento e que, a serem concretizadas, como sempre temos dito nas reuniões que temos tido com o Governo e com os partidos políticos na Assembleia da República, ajudarão e muito a vida das micro e pequenas empresas em Portugal.
1: Do que já se sabe sobre a proposta do Orçamento do Estado, há uma redução do IRS, um aumento do salário mínimo dos 920 euros para os 970, também o complemento solidário para os mais velhos aumenta 50 euros, passa para os 720. No caso dos aumentos na função pública, há um aumento de 2,3%, com um crescimento mínimo de pouco mais de 60 euros. Tiago Oliveira, secretário-geral da CGTP, também no fórum da TSF esta manhã, considerou que o Governo tinha condições para ir mais longe.
8: Há condições para uma política diferente. Há condições para ir buscar dinheiro a quem tem. Há condições para haver uma justa distribuição da riqueza. Há condições para o país evoluir, mas evoluir de forma positiva para todos nós. E aquilo que nós observamos, Orçamento de Estado após Orçamento de Estado, é que as políticas que são seguidas são sempre as mesmas políticas que nos conduzem até ao dia de hoje. E deixe-me dizer só mais o seguinte, é que nós assistimos nesta semana, na segunda-feira, às declarações do Presidente da República, em que o Presidente da República faz uma coisa importante, que faz a radiografia. E a radiografia que faz é uma radiografia verídica, quando se pretende uma aprovação de um orçamento de Estado que não altere em nada aquilo que tem sido a política sucessiva de anos sucessivos.
1: Tiago Oliveira, secretário-geral da CGTP, ainda no fórum Maria Isabel Gomes, presidente do MURPI, a Confederação de Reformados e Pensionistas, ela pouco espera do Orçamento do Estado, quem tem mais idade precisava de outros apoios.
9: Não é com migalhas, e chamamos migalhas ao bónus e aos aumentos dos complementos, que se vai lá. Não dizemos que não seja bom para quem recebe, na altura, mas não soma o que temos. Todos os que trabalharam descontaram para a Segurança Social e os que mais receberam, mais descontaram. E por isso aguardavam que tão bem recebessem, tendo isso em conta. O que queremos do Orçamento Geral do Estado, e com certeza não vamos ter, é o aumento de pensões para todos, tendo em conta ainda um aumento intercalar de 50 euros com retroatividade a julho, ainda este ano, e que sob hoje a votação na Assembleia da República, travar o aumento de custos bens essenciais, os alimentos, eletricidade e outros, para que não tenhamos de escolher entre comer ou comprar medicamentos.
1: É o que quer o MURPI e isso é mais do que migalhas, no entender de Maria Isabel Gomes, a discussão sobre a proposta de orçamento do Estado, esta manhã no fórum da TSF. Agora, o Nobel da Literatura, a escritora canadiana Anne Carson acaba de ser distinguida com o Nobel, anúncio da Academia Sueca. Anne Carson era, de resto, apontada como uma das favoritas. Agora, contacto com o correspondente da TSF, Hélder Fernandes. Hélder, quais são os argumentos da Academia para dar este Nobel à escritora canadiana?
10: A Academia Sueca explica que Anne Carlsen recebe o Nobel de Literatura deste ano pela sua obra ousada e inventiva, que em diálogo lúdico e uma tradição clássica criou novas formas de literatura contemporânea. Anne Carson é uma prestigiada poetisa, ensaísta e tradutora canadiana que era, como disseste, há vários anos favorita para o Nobel. O seu trabalho destaca-se por uma capacidade de fundir erudição

tradição clássica com uma sensibilidade pós-modernista, ela é mundialmente aclamada pela originalidade das suas obras, como, por exemplo, a Autobiografia do Vermelho. A escrita quebra as barreiras formais entre a poesia, a prosa e a crítica.

0: em 1998, é um livro que está publicado em Portugal pela Não Edições, é uma pequena editora independente de Lisboa. Carson estava na lista de favoritas, à semelhança da escritora chinesa Can Shu, acaba assim por ser ela, Anne Carson, distinguida este ano com o Nobel da Literatura. Só ontem foram apreendidas quase 3 toneladas de cocaína no concelho de Cantanhede. O porta-voz da GNR, Carlos Canetário, explicou esta manhã em conferência de imprensa que foram encontrados 900 quilos na praia da Costinha, mesmo ao lado da praia da Tocha. Os restantes 1.800 quilos foram apreendidos no interior de uma habitação. Era para lá que os suspeitos tinham fugido.
1: Desta operação resultou a apreensão de 6 viaturas, uma embarcação, 4 armas de fogo de calibre de guerra, AK-47, vulgo e conhecidas por Kalashnikov. De referir que estas 4 armas encontravam-se municiadas e cerca de, no conjunto dos dois locais onde encontramos a cocaína, 2,7 toneladas de cocaína. Foram ainda identificados 20 indivíduos de diversas nacionalidades, com idades entre os 20 e os 44 anos. Destes 20, 4 foram detidos por tráfico de estupefacientes e posse de arma proibida. Os tais 4 que se encontravam na situação do incidente tático-policial. E mais 3 por permanência ilegal em território nacional. Um dominicano, um antiguano e um venezuelano.
0: Carlos Canetário, o porta-voz da GNR, dando aqui conta do balanço desta operação ontem na Praia da Costinha, mesmo ao lado da Praia da Tocha, no concelho de Cantanhede, uma operação que resultou na apreensão de quase 3 toneladas de cocaína. É um balanço ainda provisório. A polícia na Ucrânia adianta que morreram pelo menos 30 pessoas num ataque russo esta manhã contra 2 autocarros em Kramatorsk, no leste do país. O número de feridos também aumentou, são 18 pessoas que ficaram feridas neste ataque. O governador regional anunciou a suspensão dos transportes públicos em Kramatorsk e na cidade vizinha de Sloviansk, devido ao que ele afirmou será acentuada a deterioração da situação de segurança. A Procuradoria Ucraniana anunciou a abertura de uma investigação preliminar por crime de guerra. Se for para melhorar o funcionamento do Serviço Nacional de Saúde, o bastonário da Ordem dos Médicos não coloca em traves às medidas que estão a ser preparadas pelo Governo. Pelo menos é isso que o Jornal Público adianta, acrescentando que a direção executiva do SNS deve ser transformada num novo organismo que pode incluir a Administração Central dos Sistemas de Saúde e uma parte dos serviços partilhados do Ministério da Saúde. Além disso, o Ministério da Saúde está a preparar também uma fusão da Direção-Geral da Saúde com o Instituto Ricardo Jorge, que ficariam juntos numa agência de saúde pública. Todas estas mudanças são novidade para o bastonário da Ordem dos Médicos e são bem-vindas, no entender de Carlos Cortes, mas para isso é preciso que funcionem.
2: Podemos ter uma fusão de vários organismos, e acho muito bem, mas aqui com competências muito bem definidas, com circuitos também de agilidade, que possam permitir um melhor funcionamento, uma melhor agilidade do sistema, uma melhor capacidade de resposta do Serviço Nacional de Saúde, naquilo que é a gestão dos recursos humanos, enfim, de um conjunto de aspectos que hoje, devo dizer, parecem completamente arcaicos no modo de funcionar do Serviço Nacional de Saúde. Portanto, se for para melhorar, e nós precisamos, obviamente, aqui que o Ministério da Saúde venha explicar como é que quer fazer essas fusões, a Ordem dos Médicos, obviamente, concorda com que essas fusões, no sentido da agilidade, possam ser feitas. Se for para complicar, e nós temos megaestruturas absolutamente ingovernáveis, então podemos ainda piorar mais a situação que nós temos neste momento, que é uma situação completamente insustentável.
0: Carlos Cortes, o bastonário da Ordem dos Médicos, reagindo aqui à notícia do Jornal Público e às mudanças que estão a ser preparadas.

0: pelo Ministério da Saúde. A TSF contactou também o gabinete da ministra Ana Paula Martins. Não conseguimos qualquer resposta. Um autocarro da Flixbus ardeu esta manhã na zona de Aveiras, na autoestrada número 1. Nesta altura, a Guilhermina Sousa, a Flixbus já adianta algumas informações em relação a este autocarro.
1: E a primeira delas é que já abriu um inquérito interno para saber o que provocou este incêndio esta manhã, por volta das 10 da manhã, na autoestrada que liga Lisboa ao Porto. O autocarro ia precisamente nesse sentido, na zona de Aveiras, quando se incendiou, com 42 passageiros além de um motorista no interior. A Flixbus, nesta resposta à TSF, acrescenta que não há feridos entre os passageiros e o motorista também está bem. A bagagem não foi afetada. Ao detectar fumo no autocarro, o motorista parou o autocarro na berma da autoestrada e iniciou de imediato a retirada de todos os passageiros. Estes, os passageiros e as bagagens foram, entretanto, transferidos para outros autocarros com destino ao Porto. Já seguem viagem nesta altura. As causas do incêndio não são conhecidas. A Flixbus garante nesta resposta à TSF que está a colaborar com as autoridades competentes e com e para saber as circunstâncias do acidente. Abriu também esse inquérito interno para saber afinal o que causou este fogo no autocarro que seguia para o Porto.
0: Informação também neste comunicado da Flixbus: ninguém ficou ferido na sequência deste incêndio no autocarro que seguia, fazia a ligação entre o Porto e Lisboa.
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0: Bom dia, agora meio-dia e meia.
1: A primeira edição do Festival Trovas Literárias realizou-se no último fim de semana em Trancoso e, segundo o autarca local, Daniel Joana, foi uma aposta ganha, uma vez que era o evento que faltava. Durante 3 dias, o festival, que representou um investimento da ordem dos 12 mil euros por parte da autarquia trancosense, contou com 27 atividades para todos os gostos e idades. Foi também no último fim de semana que, na envolvente do Mercado Municipal de Figueira de Castelo Rodrigo, decorreu a Feira Agrícola Transfronteiriça, a terceira e maior edição até agora, segundo o Presidente da Câmara, e que coloca em destaque as atividades do mundo rural. A organização do certame representa um investimento da autarquia de Figueira de Castelo Rodrigo na ordem dos 130 mil euros, mas Carlos Condesso, autarca local, tem certezas que o retorno na economia local é 10 vezes maior. O músico e compositor César Prata lançou na semana passada o mais recente trabalho intitulado Romances, só romances, numa sessão-concerto realizada na Biblioteca Municipal Eduardo Lourenço, na Guarda. O disco tem 20 canções, ou romances, da tradição oral portuguesa e foi gravado nos primeiros meses deste ano. Romances, só romances, é o sexto trabalho a solo de César Prata, que já participou em cerca de 18 álbuns, integrando vários grupos e como convidado.

0: Para esta quinta-feira, dia 8 de outubro, pode contar no interior do país com céu limpo ou pouco nublado e temperaturas sem grandes alterações. Máximas na Guarda de 17 graus, de 19 em Trancoso, 21 na Covilhã e de 22 em Vila Nova de Foscoa.
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0: Passamos agora para as notícias com a edição de Luís Martins.
2: A primeira edição do Festival Trovas Literárias realizou-se no último fim de semana em Trancoso e, segundo o autarca local, Daniel Joana, foi uma aposta ganha, uma vez que era o evento que faltava a Trancoso.
3: A aposta é ganha. Trancoso tem já um calendário de eventos muito ambicioso. Era o evento que faltava a Trancoso. Trancoso sempre teve uma ligação muito forte com muitos vultos da literatura portuguesa, entre os quais os mais significativos foi o Dom Dinis, o Rei Trovador, que celebrou as suas bodas aqui. Depois, com o aparecimento do Bandarra, que é uma figura ímpar da cultura portuguesa, até depois autores mais tardios como Aquilino Ribeiro ou José Saramago. Percebemos que Trancoso tinha que estar na rota dos eventos literários. A aceitação que teve, a adesão que teve por parte das pessoas veio provar que estávamos certos, que Trancoso tinha necessidade de um evento desta natureza e que naturalmente procuraremos melhorar e transformá-lo num evento maior, mais abrangente. É mais um evento que vem enriquecer essa oferta que Trancoso já tem ao longo de todo o ano.
2: Durante 3 dias, o festival, que representou um investimento da ordem dos 12 mil euros da autarquia, contou com 27 atividades para todos os gostos e idades.
3: Tivemos várias vezes o Convento de São Francisco cheio, o auditório do cinema, mas mais do que medir essa quantidade, é importante realçar a qualidade das iniciativas que tivemos, que foram iniciativas muito diversas, desde conferências com figuras maiores da cultura e do pensamento nacional, como o professor José Eduardo Franco ou José Gouveia Monteiro, até depois sessões com escritores como Raul Minhalma ou Susana Amaro Velho, ou então exibições de documentários e debates com a presença de figuras como o jornalista Mário Augusto. E também atividades direcionadas para todas as idades. Foram 27 atividades em 3 dias, todas elas de muita qualidade, e que permitiram afirmar Trancoso também como um destino literário.
2: Para Daniel Joana, um dos pontos altos do Festival Trovas Literárias foi o encontro de autores trancosanos.
3: Aquela que eu considero a atividade central deste evento, que foi o primeiro encontro de autores trancosanos. O município tentou procurar autores do concelho que tivessem produzido obras literárias nos últimos anos que pudesse contactar. Chegou uma lista de 44 autores. Nós conseguimos juntá-los praticamente todos em Trancoso, promover um debate entre eles muito interessante, colocá-los em contacto e criando, portanto, um verdadeiro movimento cultural também a partir destes autores, desafiando-os também para projetos futuros que com certeza acontecerão no próximo ano.
2: Terminada a primeira edição do evento, o Edil faz um balanço positivo do Festival Trovas Literárias, que representou um investimento da ordem dos 12 mil euros por parte da autarquia. Uma aposta que é para continuar nos próximos anos. No último fim de semana também decorreu a Feira Agrícola Transfronteiriça, na envolvente ao mercado municipal de Figueira de Castelo Rodrigo, onde estiveram em destaque as atividades ligadas ao setor agrícola, através de atividades como passeios a cavalos, demonstrações, workshops, expositores de máquinas, exposição de gado, entre outras iniciativas. Foi a terceira edição deste certame que, segundo o autarca local, Carlos Condesso, atingiu uma dimensão que a torna referência na região transfronteiriça.
4: Nós tínhamos tudo lotado, quer a nível de camas, quer a nível também da restauração. Houve muita gente que visitou esta terceira edição da Feira Agrícola Transfronteiriça. Atingiu uma dimensão que é uma feira que pertence a uma região que acaba por ser uma região transfronteiriça, porque nós e os espanhóis cooperamos em várias áreas, mas também na área da agricultura. E terminada que está, eu digo convictamente, a terceira edição da FAT foi um enorme sucesso. A feira hoje tem uma dimensão muito superior àquilo que foram as duas últimas edições e no futuro, para o ano, vamos inovar, mas acima de tudo vamos promover um setor economicamente é muito, mas muito importante para o concelho e também para toda a região.
2: Uma vez que a entrada na Feira Agrícola Transfronteiriça é gratuita, não há registro de entradas no recinto. Mas Carlos Condesso fala em milhares de visitantes a passar pelo recinto nos três dias do certame.
4: Foram milhares de pessoas que entraram nestes três dias. A maior afluência foi no sábado e no domingo à tarde, que houve maior afluência, mas o recinto esteve sempre cheio. A parte dos expositores esteve sempre com gente, a restauração com mesmo muita gente e a área exterior, naquilo que diz respeito também aos eventos que houve, eventos também muito nossos, houve passeios a cavalo, houve passeios de burro, espetáculos automáticos, uma animação constante sempre no recinto que levou também a que muita gente andasse no recinto exterior e também a atração de raças autóctones que nós trouxemos de outras regiões do país e acabaram por também atrair muita gente.
2: A 30ª edição da Feira Agrícola Transfronteiriça representa um investimento da Câmara da Figueira de Castelo Rodrigo da ordem dos 130 mil euros. Carlos Condesso tem certeza que o retorno na economia local é 10 vezes maior.
4: Andou à volta de 130 mil euros, por aí. Temos o espaço do mercado que é coberto, a grande área que ocupou a FAT é o ar livre, já no nosso mercado municipal, apenas tivemos que alugar os stands e uma tenda coberta de 50 metros por 20, foi esse investimento e também com alguma animação e com alguns espetáculos, mas tudo ligado às nossas tradições. Este investimento que foi feito, tenho a certeza absoluta do que o retorno que ficou na economia local foi 10 vezes maior, porque quem esteve a vender nesta feira, aquilo que me foi transmitido é que foi a feira onde conseguiu faturar mais, quer seja na venda de produtos, quer seja também na parte da restauração, na venda dos pratos típicos de Figueira da Castelo. Aquilo que fica no território é muito superior àquilo que é o investimento feito pela Câmara Municipal e depois há um investimento que não é calculável, que é a promoção de Figueira no país e também na nossa vizinha Espanha com esta Feira Agrícola Transfronteiriça.
2: Foi no último fim de semana que, na envolvente do Mercado Municipal da Figueira de Castelo Rodrigo, decorreu a Feira Agrícola Transfronteiriça, a terceira e maior edição até agora, segundo o autarca local, e que coloca em destaque as atividades do mundo rural. O músico e compositor César Prata lançou na passada quinta-feira o mais recente trabalho intitulado Romances, Só Romances, numa sessão-concerto realizada na Biblioteca Municipal Eduardo Lourenço, na Guarda. O disco tem 20 canções, ou romances, da tradição oral portuguesa e foi gravado nos primeiros meses deste ano. Romance, Só Romance é o sexto trabalho a solo de César Prata, que já participou em cerca de 18 álbuns, integrando vários grupos e como convidado.
5: A solo é o sexto, mas acho que durante a minha vida toda são para aí 18 ou 19, salvo erro, com grupos, participações. Este chama-se Romance, Só Romances. É um trabalho que reúne 20 romances da nossa tradição oral. E pronto, são aquelas histórias que as pessoas contavam e cantavam à noite, ao serão, quando havia tempo para isso. Algumas delas são muito longas, são histórias que vêm desde as canções de gesta, da Idade Média, dos cavaleiros, e que foram prevalecendo na memória das pessoas, pela tradição oral, precisamente passando de boca em boca. Também tem isso em mente, também há essa tentativa de ter um trabalho de preservação do património, trazendo para o nosso tempo, claro, porque as tradições morrem se não são renovadas e se não são atualizadas. Portanto, é uma visão dos nossos dias, mas desse cancioneiro tradicional popular.
2: Como habitualmente, nos discos de César Prata, o músico Trancoso fez todo o trabalho de pesquisa, arranjos e produção deste álbum, tendo tocado também todos os instrumentos.
5: As canções são tradicionais, quer a letra, quer a música. Não há nenhuma música, não há nenhuma canção que eu tenha feito. As canções são fruto de recolhas, minhas ou de outros, ou então de publicações em cancioneiros. Também há muitos cancioneiros que reúnem este tipo de canções.
2: E ainda há muito terreno para desbravar no cancioneiro tradicional?
5: Para desbravar, sim. Agora, para recolher, acho que não, porque infelizmente aquelas pessoas que tinham alguma coisa para nos ensinar e para nos contar de genuíno foram desaparecendo e já não se encontra ninguém que tenha algo de realmente importante para partilhar connosco.
2: Mas afinal, de onde apareceu a paixão do músico César Prata?
5: Quando aconteceu o 25 de Abril, eu tinha 10 anos. E a partir daí houve um grande movimento de músicos e de grupos, precisamente que foram às nossas raízes e que pesquisaram e que cantaram. E eu apanhei, em termos musicais, essa onda, digamos assim. Depois, quando estudei em Coimbra, também estive no GEFAC, que é o Grupo de Etnografia e Folclore da Academia de Coimbra. Interessei-me também sempre por instrumentos tradicionais, pela cultura popular. Depois, quando fiz a minha tese de mestrado, também canalizei o meu esforço e o meu trabalho para isso. É muito difícil hoje colocar espetáculos onde quer que seja, por várias circunstâncias, é muito difícil chegar aos palcos.
2: O mais recente disco de César Prata, intitulado Romances, Só Romances, foi apresentado na passada quinta-feira na Biblioteca Municipal Eduardo Lourenço, na Guarda. Está disponível nas plataformas digitais e ainda numa pen, numa edição limitada.

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0: Filipinho Vargas, gostava de se ver daqui a uns tempos num CD do Sam the Kid, recriado num CD do Sam the Kid?
1: Acho que sim. Por um lado, queria dizer que ele tinha achado que podia fazer qualquer coisa com

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0: duas horas.
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0: Ser um homem sério, querer coisa séria, eu apresentava a minha família.
1: Como é que nós vamos saber que este homem é sério ou não é sério?
0: No primeiro momento do namoro, vamos estudar o comportamento para ver se essa pessoa quer coisa séria.

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0: casar com o Manuel Luiz. O que é que o Manuel Luiz diria?
1: Sim, eu diria que vou casar com ela, porque é meu sonho. Eu sempre quis casar com uma mulher branca.
0: Meu Deus, já estou aqui. Você tem namorada?
1: Sim.
0: Tem namorada?
1: Sim.
0: É branca?
1: Não.

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0: Boa tarde, são agora 5 horas.
1: A primeira edição do Festival Trovas Literárias realizou-se no último fim de semana em Trancoso e, segundo o autarca local, Daniel Joana, foi uma aposta ganha, uma vez que era o evento que faltava. Durante 3 dias, o festival, que representou um investimento da ordem dos 12 mil euros por parte da autarquia trancosense, contou com 27 atividades para todos os gostos e idades. Foi também no último fim de semana que, na envolvente do mercado municipal de Figueira de Castelo Rodrigo, decorreu a Feira Agrícola Transfronteiriça, a terceira e maior edição até agora, segundo o Presidente da Câmara, e que coloca em destaque as atividades do mundo rural. A organização do certame representa um investimento da autarquia de Figueira de Castelo Rodrigo na ordem dos 130 mil euros, mas Carlos Condesso, autarca local, tem certezas que o retorno na economia local é 10 vezes maior. O músico e compositor César Prata lançou na semana passada o mais recente trabalho intitulado Romances, só romances, numa sessão-concerto realizada na Biblioteca Municipal Eduardo Lourenço da Guarda. O disco tem 20 canções, ou romances, da tradição oral portuguesa e foi gravado nos primeiros meses deste ano. Romances, só romances, é o 6º trabalho a solo de César Prata, que já participou em cerca de 18 álbuns, integrando vários grupos e como convidado.
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0: Passamos agora para as notícias com a edição de Luís Martins.
1: A primeira edição do Festival Trovas Literárias realizou-se no último fim de semana em Trancoso e, segundo o autarca local, Daniel Joana, foi uma aposta ganha, uma vez que era o evento que faltava a Trancoso.
3: A aposta é ganha. Trancoso tem já um calendário de eventos muito ambicioso. Era o evento que faltava a Trancoso. Trancoso sempre teve uma ligação muito forte com muitos vultos da literatura portuguesa, entre os quais os mais significativos foi o Dom Dinis, o Rei Trovador, que celebrou as suas bodas aqui. Depois, com o aparecimento do Bandarra, que é uma figura ímpar da cultura portuguesa, até depois autores mais tardios como Aquilino Ribeiro ou José Saramago. Percebemos que Trancoso tinha que estar na rota dos eventos literários. A aceitação que teve, a adesão que teve por parte das pessoas veio provar que estávamos certos, que Trancoso tinha necessidade de um evento desta natureza e que naturalmente procuraremos melhorar e transformá-lo num evento maior, mais abrangente. É mais um evento que vem enriquecer essa oferta que Trancoso já tem ao longo de todo o ano.
1: Durante 3 dias, o festival, que representou um investimento da ordem dos 12 mil euros da autarquia, contou com 27 atividades para todos os gostos e idades.
3: Tivemos várias vezes o Convento de São Francisco cheio, o auditório do cinema, mas mais do que medir essa quantidade, é importante realçar a qualidade das iniciativas que tivemos, que foram iniciativas muito diversas, desde conferências com figuras maiores da cultura e do pensamento nacional, como o professor José Eduardo Franco ou José Gouveia Monteiro, até depois sessões com escritores como Raul Minhalma ou Susana Amaro Velho, ou então exibições de documentários e debates com a presença de figuras como o jornalista Mário Augusto. E também atividades direcionadas para todas as idades. Foram 27 atividades em 3 dias, todas elas de muita qualidade, e que permitiram afirmar Trancoso também como um destino literário.
1: Para Daniel Joana, um dos pontos altos do Festival Trovas Literárias foi o encontro de autores trancosanos.
3: Aquela que eu considero a atividade central deste evento, que foi o primeiro encontro de autores trancosanos. O município tentou procurar autores do concelho que tivessem produzido obras literárias nos últimos anos que pudesse contactar. Chegou uma lista de 44 autores. Nós conseguimos juntá-los praticamente todos em Trancoso, promover um debate entre eles muito interessante, colocá-los em contacto e criando, portanto, um verdadeiro movimento cultural também a partir destes autores, desafiando-os também para projetos futuros que com certeza acontecerão no próximo ano.
1: Terminada a primeira edição do evento, o Edil faz um balanço positivo do Festival Trovas Literárias, que representou o investimento da ordem dos 12 mil euros por parte da autarquia. Uma aposta que é para continuar nos próximos anos. No último fim de semana também decorreu a Feira Agrícola Transfronteiriça, envolvente ao mercado municipal de Figueira de Castelo Rodrigo, onde estiveram em destaque as atividades ligadas ao setor agrícola, através de atividades como passeios a cavalos, demonstrações, workshops, expositores de máquinas, exposição de gado, entre outras iniciativas. Foi a terceira edição deste certame que, segundo o autarca local, Carlos Condesso, atingiu uma dimensão que a torna referência na região transfronteiriça.
4: Nós tínhamos tudo lotado, quer a nível de camas, quer a nível também da restauração. Houve muita, mas muita gente que visitou esta terceira edição da Feira Agrícola Transfronteiriça. Atingiu uma dimensão que é uma feira, pertence a uma região que acaba por ser uma região transfronteiriça, porque nós e os espanhóis cooperamos em várias áreas, mas também na área da agricultura. E terminada que está, eu digo convictamente, a terceira edição da FAT foi um enorme sucesso. A feira hoje tem uma dimensão muito superior àquilo que foram as duas últimas edições. E no futuro, para o ano, vamos inovar, mas acima de tudo, vamos promover um setor economicamente é muito, mas muito importante para o concelho e também para toda a região.
1: Uma vez que a entrada na Feira Agrícola Transfronteiriça é gratuita, não há registro de entradas no recinto. Mas Carlos Condesso fala em milhares de visitantes a passar pelo recinto nos 3 dias do certame.
4: Foram milhares de pessoas que entraram nestes 3 dias. A maior afluência foi no sábado e no domingo à tarde, que houve maior afluência, mas o recinto esteve sempre cheio. A parte dos expositores esteve sempre com gente, a restauração, com mesmo muita, muita gente, e a área exterior, naquilo que diz respeito também aos eventos que houve, eventos também muito nossos, houve passeios a cavalo, passeios de burro, espetáculos tauromáticos, uma animação constante sempre no recinto, o que levou também a que muita gente andasse no recinto exterior e também a atração de raças autóctones que nós trouxemos de outras regiões do país e acabaram por também atrair muita gente.
1: A 30ª edição da Feira Agrícola Transfronteiriça representa o investimento da Câmara da Figueira de Castelo Rodrigo da ordem dos 130 mil euros. Carlos Condesso tem certeza que o retorno na economia local é 10 vezes maior.
4: Andou à volta de 130 mil euros, por aí. Temos o espaço do mercado que é coberto, grande área, a grande área que ocupou a FAT é o ar livre, já no nosso mercado municipal, apenas tivemos que alugar os stands e uma tenda coberta de 50 metros por 20, foi esse investimento, e também com alguma animação e com alguns espetáculos, mas tudo ligado às nossas tradições. Este investimento que foi feito, tenho a certeza absoluta do que o retorno que ficou na economia local foi 10 vezes maior, porque quem esteve a vender nesta feira, aquilo que me foi transmitido é que foi a feira onde conseguiu faturar mais, quer seja na venda de produtos, quer seja também na parte da restauração, na venda dos pratos típicos de Figueira da Castelo. Aquilo que fica no território é muito superior àquilo que é o investimento feito pela Câmara Municipal, e depois há um investimento que não é calculável, que é a promoção de Figueira no país e também na nossa vizinha Espanha com esta feira agrícola transfronteiriça.
1: Foi no último fim de semana que, na envolvente do mercado municipal da Figueira de Castelo Rodrigo, decorreu a Feira Agrícola Transfronteiriça, a terceira e maior edição até agora, segundo o autarca local, e que coloca em destaque as atividades do mundo rural. O músico e compositor César Prata lançou na passada quinta-feira o mais recente trabalho intitulado Romances, Só Romances, numa sessão-concerto realizada na Biblioteca Municipal Eduardo Lourenço, na Guarda. O disco tem 20 canções ou romances da tradição oral portuguesa e foi gravado nos primeiros meses deste ano. Romances ou Romances é o sexto trabalho a solo de César Prata, que já participou em cerca de 18 álbuns, integrando vários grupos e como convidado.
5: A solo é o sexto, mas acho que durante a minha vida toda são para aí 18 ou 19, salvo erro, com grupos, participações. Este chama-se Romances ou Romances. É um trabalho que reúne 20 romances da nossa tradição oral. E pronto, são aquelas histórias que as pessoas contavam e cantavam à noite, ao serão, quando havia tempo para isso. Algumas delas são muito longas, são histórias que vêm desde as canções de gesta, da Idade Média, dos cavaleiros, e que foram prevalecendo na memória das pessoas, pela tradição oral, precisamente passando de boca em boca. Também tem isso em mente, também há essa tentativa de ter um trabalho de preservação do património, trazendo para o nosso tempo, claro, porque as tradições morrem se não são renovadas e se não são atualizadas. Portanto, é uma visão dos nossos dias, mas desse cancioneiro tradicional popular.
1: Como habitualmente, nos discos de César Prata, o músico Trancoso fez todo o trabalho de pesquisa, arranjos e produção deste álbum, tendo tocado também todos os instrumentos.
5: As canções são tradicionais, quer a letra, quer a música. Não há nenhuma música, não há nenhuma canção que eu tenha feito. As canções são fruto de recolhas, minhas ou de outros, ou então de publicações em cancioneiros. Também há muitos cancioneiros que reúnem este tipo de canções.
1: E ainda há muito terreno para desbravar no cancioneiro tradicional?
5: Para desbravar, sim. Agora, para recolher, acho que não, porque infelizmente aquelas pessoas que tinham alguma coisa para nos ensinar e para nos contar de genuíno foram desaparecendo e já não se encontra ninguém que tenha algo de realmente importante para partilhar connosco.
1: Mas afinal, de onde apareceu a paixão do músico César Prata?
5: Quando aconteceu o 25 de Abril, eu tinha 10 anos. E a partir daí houve um grande movimento de músicos e de grupos, precisamente que foram às nossas raízes e que pesquisaram e que cantaram. E eu apanhei, em termos musicais, essa onda, digamos assim. Depois, quando estudei em Coimbra, também estive no GFAC, que é o Grupo de Etnografia e Folclore da Academia de Coimbra. Interessei-me também sempre por instrumentos tradicionais, pela cultura popular. Depois, quando fiz a minha tese de mestrado, também canalizei o meu esforço e o meu trabalho para isso. É muito difícil hoje colocar espetáculos onde quer que seja, por várias circunstâncias, é muito difícil chegar aos palcos.
1: O mais recente disco de César Prata, intitulado Romances, Só Romances, foi apresentado na passada quinta-feira na Biblioteca Municipal Eduardo Lourenço, na Guarda. Está disponível nas plataformas digitais e ainda numa pen, numa edição limitada.

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0: 8 horas.
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